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0: Pedro, Paulo e Alex, que delícia aqui no programa de fim de semana. Falando em delícia, deixa eu aproveitar o tema dessa música para te perguntar. Qual sua comida preferida, hein? Participa aqui pelas nossas redes sociais e daqui a pouquinho eu vou ler a sua resposta. Agora tem essa daqui, ó.
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0: Você costuma ficar muitas horas sem comer durante o dia? Saiba que longos períodos de jejum involuntário aumentam cortisol, desregulam glicemia, levando a um desequilíbrio no organismo e favorecendo exageros posteriores. Refeições regulares ajudam a manter energia estável, melhora o controle metabólico e, consequentemente, menor compulsão alimentar. Comer a cada 3 ou 4 horas favorece concentração, desempenho físico, humor. Equilibrado e pequenas porções bem distribuídas funcionam melhor que grandes volumes espaçados.
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2: Cleiton e Romário, opa, cadê eu aqui no programa de fim de semana e vamos lá com a sua participação? Mais cedo eu perguntei qual a sua comida preferida, hein? Tomara que você não esteja com fome agora, hein? Porque aqui vamos com as respostas. A Alice Fontana respondeu que comeria para sempre estrogonofe de frango. Boa! O Hélio Castro disse que sua comida preferida é do tipo churrasco. Já o Diogo Toledo não trocaria nada por um bom bife com batata fritas. Aí sim, hein? A Janaína Bastos é viciada em comida japonesa e comeria tranquilamente pro resto da vida. O Bento Nunes diz que come mais lasanha que o Garfield. A Clarice Roma falou que sua comida preferida é pastel de feira, que é crocante, saboroso e com aquele clima perfeito de fim de semana. Aí sim, hein? E para finalizar, nosso ouvinte Clarinha Silva, de 8 aninhos, respondeu que sua comida preferida é cachorro-quente com bastante batata palha. Olha só! Obrigado aí vocês que participaram. Valeu, gente, pelo carinho e pela audiência.
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0: Você sabia que já conseguimos uma imagem, ainda que meio embaçada, da superfície de Vênus? Pois é, esse registro impressionante foi feito por uma sonda soviética que enfrentou condições simplesmente absurdas, temperaturas acima de 460 graus centígrados e uma pressão esmagadora capaz de destruir praticamente qualquer equipamento. Mesmo assim, a sonda resistiu por pouco mais de 2 horas após o pouso antes de derreter. Tempo suficiente para enviar dados e essa imagem histórica de um dos ambientes mais hostis do Sistema Solar.
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0: Marília Mendonça!
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0: para The Weeknd com Ariana Grande, Save Your Tears, nesse remix sensacional que o DJ André Diazzi trouxe aqui pra gente. E já já vai chegar o set número 2 com Joe Corey, Calvin Harris e Gala. A Loki é só porrada. Fica aqui, aqui é Na Batida.
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Na batida, o DJ André Diazzi trouxe esse remix legal demais do Bruno Martini, Alok, Hear Me Now. E agora já está mixando, olha aí, sente aí, sente aí. É o John Azul, fazia tempo que não tocava por aqui, hein? Black Magic. Na batida.

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confesso que eu nunca tinha ouvido, não conhecia esse remix. Na verdade, é a versão extended dessa música, essa aqui, ó. Tô falando da Carly Rae Jepsen, Call Me Baby. Muito demais.

na batida. E agora chegando Sweet Shine On Mine. O cara pegou a base de uma, fez uma outra voz e criou uma nova música. E quem assina esse remix é o Flatpak, remix by Milo.

0: E nesse clima a gente termina o Na Batida de hoje com Taylor Swift, Cruel Summer. E o Na Batida volta numa próxima. Quero agradecer a sua audiência. Valeu, valeu, valeu. Grande abraço. Tchau.
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1: Fala aí, galera, tudo bom? Tá começando aqui mais uma edição do nosso Aventuras Sertanejas. Seu encontro aí sempre, né, com música boa, participação da galera e aquela energia, né, que faz qualquer dia ainda ficar melhor. E olha, já aumenta aí o volume, que a partir de agora tem música boa, tem histórias também, recados aqui dos nossos ouvintes. Você pode se inscrever aqui nas nossas promoções e muito mais. Eu sou o Fernando, tá no ar aqui pra começar o nosso Aventuras Sertanejas. Zé Neto e Cristiano, cadeira cativa.
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Especial aqui pro Wesley Silva ligado com a gente, Angelina Fontana também ouvindo, Mariana Clemente, Débora Diniz também. Ah, um alô aqui também pro Gui Alves, né, que trouxe uma notícia daquelas que a gente já adora compartilhar por aqui, né? Olha só, ele contou que ele acabou de receber uma promoção no trabalho dele, que legal. E olha, não foi da noite pro dia não, né? Tava explicando aqui que foram 6 anos de dedicação, aprendizado, esforço e, claro, muita persistência também. E agora veio o reconhecimento, né? Então, parabéns. Muito legal a gente ouvir uma notícia dessas, né? Valeu, obrigado por compartilhar com a gente, ô Gui. Parabéns pela sua conquista. Tamo junto. Chegando o Matheus e Cauã.

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1: É possível gravar uma chamada de vídeo no WhatsApp com áudio? Claro, é possível sim. Mas tem um detalhe importante, o aplicativo, ele não tem uma função nativa para gravação. Então a saída é usar o gravador de tela do próprio celular no Android e também no iPhone. E aí sim, dá para você ativar e capturar a imagem e som. Mas atenção, hein? Nem sempre o áudio da outra pessoa é gravado. E claro, é importante avisar aí quem está na chamada antes de gravar, né?
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0: Aventuras sertanejas com Zé Felipe, sua boca mente. Grande Zé Felipe, hein? Olha só, a galera pedindo música pelo WhatsApp e a gente vai tocar agora. O que, que você quer ouvir? Me conta aí.
1: Oi, gente, aqui é a Sabrina. Eu queria pedir logo Ana Prado, Escrito nas Estrelas. Valeu.

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2: E esse é o Aventuras Sertanejas. E chegou aquele momento especial, hein, pra gente celebrar a galera aí que tá completando mais um ano de vida, né? Parabéns aqui pra Aline Moreira, Alisson Franco, Denise Soares, Fabiano Coimbra, Eliel Torres e também Janaína Damasceno. Que o dia de vocês seja repleto de surpresas, mensagens carinhosas, aqueles abraços que são sinceros e, claro, motivos de sobra aí pra vocês sorrirem, tá bom? Que nunca falte saúde, conquistas e também amizades verdadeiras. Gente, feliz aniversário, muitas felicidades pra todos vocês. Tamo junto!
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0: por falta de tempo não, viu? 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
1: Meia-noite e 2 minutos.
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0: firme, hein?
1: Aventuras sertanejas com Panda, eu te seguro. E você, tá afim de ouvir qual música agora? Conta pra gente aí pelo WhatsApp.
2: Oi, galera, aqui é a Júlia e eu tô ligadinha na programação e eu queria muito ouvir Seja Ex, do Henrique e Juliano. Ai, essa pega em

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1: Aventuras Sertanejas, deixa eu mandar aquele abraço especial, a galera ligada aqui, ó, Anderson Salino, Josefa Pereira também, a Giovana Marinho, Raul Meirelles ligado, Camila Furtado, Felipe Nogueira e também a Bruna Martins. Olha só, o Raul já mandou aqui pra gente coisa que muita gente vai se identificar, viu? Ele falou que passou quase meia hora procurando a chave da casa dele. Já teve um ouvinte aí nas outras semanas, né? Que ela contou uma história parecida aí. Só que no final das contas, estava no bolso dele o tempo todo. Isso já aconteceu comigo também, né? Chave do carro, celular, é uma loucura. Quando vai ver, tá no bolso. Ou então tá na tua frente ali, você parece que não enxerga. É uma doideira, né, Raul? Valeu, cara. Obrigado aí pela companhia. Tamo junto. Um abração pra você.
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2: E esse é uma Aventura aí Sertanejas. E olha, tem gente celebrando mais um capítulo da vida hoje, hein? Vamos dar os parabéns aqui pra essa galera especial? Tânia Lúcia Ferreira, Laerte Moura, Gilson Machado, Adriana Neves, Andresa Tenório, Tassiano Portela e também Cássia Silva. Que o dia de vocês seja leve, divertido e cheio de boas surpresas. Então, ó, vamos aproveitar cada mensagem. Quero que vocês também aproveitem cada abraço e cada demonstração de carinho, tá bom? Felicidades, um excelente novo ciclo pra todos vocês. Parabéns, galera!
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0: Esse é o som do Zé Neto e Cristiano. Resumindo, fechando mais uma edição da Aventura e Sertanejas. Foi legal demais. Obrigado pelas mensagens aqui de carinho, né? Todo mundo tá sempre ouvindo, sempre ligado aqui na nossa programação. Amanhã tem muito mais pra você, tá bom? Super beijo, fica com Deus. E até lá, galera. Tamo junto, hein? Tchau.
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1: 1:03.
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1: 2 horas. 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
1: 3:02.
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4: Olha a hora, 5 horas, 1 minuto.
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9: Bom dia, queridos filhos e filhas. Como é que está o seu domingo, dia do Senhor? Vamos juntos, nesta semana, invocar Nossa Senhora do Carmo nas nossas necessidades, nas nossas tribulações. Não esqueça que domingo é dia de Eucaristia, de abastecer-se em Deus e com Deus na palavra, na Eucaristia. Em nome do Pai, do Filho e do Espírito Santo. Amém. Obrigado, Senhor, por ter nos dado Nossa Senhora como intercessora e mãe. Nossa Senhora, que exaltamos com o título de Nossa Senhora do Carmo, que deixastes o santo escapulário como sinal do vosso amor e proteção. Nossa Senhora, sois reconhecida como assistência na vida e consoladora amável na hora da morte. Nossa Senhora do Carmo, Mãe do Santo Escapulário, eu, como vosso filho e devoto, pronto a vos servir, disposto a vos amar, nesta manhã, me coloco em oração e faço o meu pedido. Nossa Senhora do Carmo, nestas primeiras horas do dia, venho pedir favores, intercessão, pois sei que nunca se ouviu dizer que alguém necessitado, tendo recorrido a vós, tenha ficado desamparado. Com confiança filial, Mãe do Escapulário, intercedei junto ao vosso Filho Jesus Cristo por mim, por aqueles por quem devo rezar sempre e por aqueles que se confiam às minhas orações. Nossa Senhora do Carmo, no início desta manhã peço, sede-nos propícia e rogai por nós a Deus, para que sejamos dignos das promessas de Cristo. E como teu Filho nos ensinou, nosso Senhor Jesus Cristo, chamamos Deus de Pai e apresentamos as nossas necessidades nesta manhã. Pai nosso, que estais no céu, santificado seja o vosso nome, venha a nós o vosso reino. Seja feita a vossa vontade, assim na terra como no céu. O pão nosso de cada dia nos dai hoje. Perdoai-nos das nossas ofensas, assim como nós perdoamos a quem nos tem ofendido. E não nos deixeis cair em tentação, mas livrai-nos do mal. Amém. Dai-nos a graça, Senhor, de um dia abençoado. Amém.
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0: Alô, amigos, bom dia! Estamos chegando para mais um dia de trabalho. Estamos chegando com o nosso programa O Canto da Terra. Bom dia! São 5:08, hein? 5:08.
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0: Ô, oh, alemão do forró, fica amor.
1: Só não é bom quando você diz que vai embora. Fica bom,
0: fica bom. Olha a hora, 5:09. Um bom dia para o pessoal que estão ligadinho com a gente. Um abraço para o Adriano. Adriano Ribeiro. Bom dia, um abraço, Adriano.
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0: Bote, Mato Grosso. Adriano, como é que tá? Vamos que vamos. Bom dia. Francisco de Souza. Aê, Francisco.

O Canto da Terra traz primeira de hoje. 5:10. Alô, bom dia, 5:10.

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1: Olha a hora, hein? 5:17. 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
1: 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Acompanhe os jogos da seleção. Opa, a Argentina ganhou ontem, hein? 3-1 para a Argentina. Agora já estamos conhecendo os quatro finalistas, né? É, Argentina e Inglaterra. Olha que semifinal, hein? Argentina e Inglaterra. Inglaterra ganhou ontem, né? É, a Inglaterra venceu 2-1 de virada e a Argentina venceu 3-1 a equipe da Suíça. Então nós temos Argentina e Inglaterra, França e Espanha. Os vencedores disputam o título, os perdedores a decisão do quarto lugar. 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
1: Ô, gente, é dia 26, hein? Paróquia Santa Luzia, o Padre Valdivino. Dia 26, hoje é 12. Tá chegando, hein? Daqui a 14 dias nós teremos a festa do colono, a festa dos motoristas na paróquia Santa Luzia, tá certo? Valeu, um abraço para vocês, bom dia! E sábado próximo, dia 18, nós teremos a celebração do Dia da Paz. Alô, católicos! Alô, evangélicos! Olha, sábado vamos celebrar juntos o Dia da Paz. Aonde? Praça das Fontes. Teremos dois shows. O show Música Católica, Juninho Cassimiro. E teremos o show da Aline Barros. Ô, Aline Barros, né? Uma das melhores cantoras gospel. O grande sucesso é Ressuscita-me. Linda música. Então, sábado, a partir das 18h, lá na Praça das Fontes, leve a sua cadeira de área, cadeira de praia, leve o seu tererê, seu chimarrão, e vamos louvar, agradecer e celebrar o Dia da Paz, juntos, né? Evangélicos e católicos, lá na Praça das Fontes, em frente lá ao Ginásio de Esportes. Bom dia pra você, tá na hora. Agora 5h24. Olha, 5h24. Alô, seu José, dona Maria. Um abraço pra vocês, lá em Alta Floresta, os pais do Padre Valdivino, o Adair, toda a família, um abração. Seu José, bom dia. E um abraço aí para o senhor e para a dona Maria. Vamos que vamos.
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1: E a sua rádio está voltando. Quem é que pediu a música? Águas da Saudade. Ô, Francisco. Bom dia, Francisco.
7: Bom dia, Mazinho. Bom dia. Tá para nós aí, Jonas Rico. Águas da Saudade. Vamos que vamos, né, Mazinho?
1: Vamos que vamos, né? Hoje é sabadão, né, Francisco? Um abraço, amigo Francisco de Souza. Bom dia, gordo! O gordo diz, olha, que a vida seja sempre cheia de amor e luz. Valeu, gordo, obrigado pela audiência aí. Borracharia do Gordo, lá no Rota do Sol, aquele cafezinho legal. Te agradeço, amigo. Um bom dia, um bom domingo para vocês também.
8: Bom dia, Tony Mazin.
1: Ô, caroço!
8: Eu gostaria de ouvir uma música aí de Milionários é Rico, pode ser qualquer uma.
1: Aí, vai sair agora.
8: Para todos da Zona Leste, para todos os ouvintes da rádio.
1: Ah.
8: E os seis aí da rádio.
1: Obrigado,
8: amigo. Um abraço, meu amigo.
1: Obrigado, valeu. Ô, caroço, para você, aí o Zani, para toda a família, um bom domingo, viu, amigo? Abraço. Francisco Bonfim. Bom dia, Francisco. Alaô Zibete. Bom dia, Alaô. A Isabela, aniversaria dia 14. É verdade, já anunciamos ontem o aniversário da Isabela Zibete. Está ouvindo a gente lá na Austrália. Ô, Isabela. Deixa eu falar bem alto para ela ouvir lá, porque é longe, hein? Austrália. Isabela. Dia 14, parabéns, que Deus te abençoe. Nesse mesmo dia, né, o meu filho, o Theo, lá dos Estados Unidos, também aniversaria terça-feira, dia 14. Fala, Laô!
9: Ô, Gaúcho, não disputa o quarto lugar, disputa o terceiro lugar.
1: Terceiro e quarto, sabe tudo? né? O pessoal, os vencedores disputam o título, vencedor é o campeão, o vice é o que perdeu. E o terceiro e quarto lugar, a disputa também, sabe tudo. Vamos então com Milionário e José Rico.

0: Águas da Saudade. Um abraço, o Carospe de Milionário Zé Rico, Francisco, solicitou Águas da Saudade. Um abraço a vocês. Seu Varito! Ô, seu Varito! Diz ele, a Argentina vai ser campeão. Né? De novo? Bom dia, Mazei! Toca aí, Escolta de Vagalumes, daqui a pouco eu atendo um amigo. Ele tá lá torcendo pra Argentina para ser campeão mais uma vez. E se der Argentina e França na final, vai repetir a Copa passada, né, amigo? Um abraço, hein? A Argentina venceu, né, na final da Copa passada. Argentina e França, deu Argentina, 5:30. Bom dia!
1: Com destino a Goiás, sou eu.
0: Aô, modão, hein?
1: Deixei Minas Gerais.
0: Boiadeiro errante.

0: Ô, Carlos César e Cristiano, boiadeiro errante. Ficou linda a interpretação deles, né? Ficou maravilhoso, parabéns. Olha a hora, 5h35. Bom dia.
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0: Confira 5h35.

Ô, seu Alvarito, vamos rodar aí a Escolta de Vagalumes. Ô, música bonita. Depois, Mão de Ferro, Léo Canhoto e Robertinho, uma homenagem ao trabalhador, o colono. Lá no colono, o agricultor, dia 26 tem a festa do motorista São Cristóvão e do agricultor, né, do colono, paróquia Santa Luzia, dia 26. E vamos que vamos, um abraço pessoal também lá do Santuário Nossa Senhora do Sorriso. Ontem teve a quermesse maravilhosa. Amanhã dia 13, o encerramento da novena do mês com missa, né, no Santuário Nossa Senhora do Sorriso. Então vamos lá, gente boa. 99.1. E a Casa de Caboclo, perdão, Escolta de Vagalumes. Seu marido, Casa de Caboclo já foi, agora é Escolta de Vagalumes, Henrique Reis.

0: Léo Canhoto e Robertinho, mão de ferro. Valeu, Francisco Bonfim. Bom dia, um abraço, obrigado, hein? Pela participação também, um abraço a vocês. Bom dia. Quem é que está mandando aqui um áudio? Daqui a pouquinho eu vou ver. Foguinho! Bom dia, Foguinho! Parada dura lá para Fazenda Verde, Alto Celeste. Um abraço, caroço. Já rodamos para você, o milionário José Rico. Agora o intervalo e eu volto já. São 5h43. Bom dia, tá na hora. 5h43. 99.1.
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0: 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Valeu, William!
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0: 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Bom dia, meu vizinho. Um abraço aí pra vocês. Jardim Aurora, né? O Topazio, somos vizinhos.
1: Bom dia, Mazei.
0: Bom dia.
1: Meu nego da Santa Clara, queria mandar um abraço aí pros padeiros que levanta cedo.
0: Tá certo. Alô, pessoal lá da Santa Clara, o nego, toda a equipe, né? Esposa, um abraço.
1: Madrugadores, as padarias,
0: tudo é verdade. Certo,
1: um abração aí, toca um musicão aí pra essa galera toda aí.
0: Valeu, nego. Um abraço pra você, um abraço à esposa, toda a equipe da Santa Clara. 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Abraço, vizinho. Seu Alvarito. Seu Alvarito lá do Topazio. Márcio Giovelli. Alô, pessoal do

0: Parada Dura, Crione, Barreirito e Mangabinha. A música Não Quero Piedade. Alô, caminhoneiros. Bom dia, um abraço a todos os caminhoneiros que acompanham o programa. Canta, galo. Esse é galo índio, rapaz. Esse canta forte. Esse acorda até o vizinho. Faltam 5 minutos para as 6 horas. Fala aí, caminhoneiros. Bom dia, Mazei. Bom dia. É o triste ou caminhoneiro? Tá na rodagem? Um abraço aí para você. Pede o Fuscão Preto. Ah, já vai sair o Fuscão. Anderson, mais um caminhoneiro ouvindo a gente.
1: Bom dia, Mazei.
0: Bom dia.
1: Tudo certo?
0: Certo.
1: Mandou uma moda boa para mim aí.
0: Uhum.
1: Aqui na Empasa, vamos ali no Tavaporá buscar mais uma viagem do Chiclete da Galinha.
0: Tá certo.
1: Ótimo domingo pra você, os ouvintes aí. Manda uma moda boa, ofereço pro meu pai José, minha mãe Rosa, meu pai Vitória Resto. Um abraço aí para o Foguinho. E pro Márcio Giovelli, câmbia.
0: Alô, Márcio.
1: Ótimo domingo aí pra vocês aí. Tudo bom.
0: Valeu, Anderson. Abraço a você, a família. Boa viagem, amigo. Alô, caminhoneiros. Obrigado pela sintonia. Ô, Fuscão Preto, vamos matar a saudade. Almir Rogério.

0: Almir Rogério, o criador, né? Primeira gravação do Fuscão Preto. 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Olha a hora, um minuto só para as 6. Bom dia, falta um minutinho para as 6 horas. Vamos lá, não perco a hora, hein? Bom dia, hoje é domingo, 12 de julho. Parabéns aos aniversariantes de hoje, dia do descanso, da confraternização e o dia do Senhor. É o dia de você ir à sua igreja, os católicos, a missa, os evangélicos, a sua igreja, é domingo. É o dia do descanso, o dia do Senhor. Por falar, né, no dia do Senhor, Príncipe da Paz, sábado vamos celebrar juntos o dia da paz. Sábado próximo, né, dia 18. É isso, mas é. Dia 18, sábado, na Praça das Fontes, ali no Ginásio de Esportes, Praça das Fontes. Nós vamos celebrar a paz. 2 shows, gratuito. Aline Barros, né, uma das maiores cantoras da música gospel do Brasil, Aline Barros, vem aí. Sábado, a partir de 6 da tarde. Depois o show também, música católica com Juninho. Ô, Juninho Casimir, também. No próximo sábado, lá na praça. São 2 shows para celebrarmos juntos o Dia da Paz, católicos e evangélicos.
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1: Olha a hora, são 6:04. 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

Festa na roça, o bailinho da roça. Ô, oh, saudade, hein? Era no terreirão de café ou na beira da tumba. Seis e sete, bom dia. Olha, um abraço, o Acácio. Acácio Ambrosini. Bom dia. Ô, vice-prefeito. Né? Tá aí na sua pré-campanha a deputado federal. Acácio Ambrosini, bom dia. É um notável vice-prefeito em nossa cidade. Rick René.

Sonhando, Rick e Renner. Tá na hora 6:12. Zé Henrique e Gabriel.

0: Zé Henrique e Gabriel. Morro de saudade. Ô, Brasil.
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0: Olha a hora, 6:15. Então vamos trazer mais uma música. Não, vamos aos comerciais. Eu já volto para atender o José Antônio Teixeira. Ô, José Antônio, como é que está, meu amigo? Lá no Pará, sul do Pará, Conceição do Araguaia. Um abraço para você, amigo. Vamos que vamos. Vinícius Oliveira. Obrigado, Vinícius. Sempre ligadinho também na programação. Grande abraço. Eu volto já.
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0: Olha a hora! São 6 horas, 20 minutos.

Olha a hora, 6h21, o Tchô e Bepe. Um abraço, Tchô e Bepe. Daqui a pouco, né? 6h50 tem o lado bom da vida. 7h00 tem Tchô e Bepe, né? O rincão do Tchô e Bepe. Muita alegria, muita música. E vamos que vamos. Hã? Pois é. Tava torcendo aí pro Brasil. Não deu, né, Tchô e Bepe? Não deu. Tarcísio, Tárcio é de Maranhão, alô Maranhão, Caxias, cidade de Caxias no Maranhão, um abraço Tárcio, para você e a família, um ótimo domingo amigo, domingo é aquele dia, né, o almoço em família, só alegria, o descanso e o dia do Senhor. Mas ei, bom dia! Lá do Maranhão, quero, roda um modão pra nós. Então, daqui a pouco, isso aí, ele é fã do Amado Batista, né? Daqui a pouco eu vejo uma música pra você, como é que não? O José Antônio Teixeira, bom dia, meu xará. Lá no sul do Pará, em Conceição do Araguaia, diz, olha, eu tô aqui na Praia das Gaivotas. Ok, coisa boa. Conceição do Araguaia, Praia das Gaivotas. Um abraço, José Antônio Teixeira. Ô Vinícius, o Vinícius quer ouvir uma música, manda para os pais, Pipoca, Ana, lá na Poranga. Né, Vinícius? Para os avós, seu Mário Pires. Ô, seu Mário Pires, dona Horaci. Também um abraço para vocês. Programa é dedicado. Tá certo, amigos? Muito obrigado sempre pela participação, pela audiência. Um abraço a vocês. A música 10 pai trata de um filho, 10 filhos não tratam um pai. Ah, couro de boi? Então vamos rodar para você. Couro de boi!

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0: couro de boi. Ô, letra, hein? Que letra. O Darcy Marque Ouro fez uma peça, né? Uma apresentação lá com os amigos da terceira idade e eles apresentam essa peça. É emocionante, né? Em cima dessa história, o couro de boi. Valeu, Marque Ouro! Um abraço, bom dia. Caminhoneiros, quem é que está curtindo aqui na estrada? O 163 está ficando boa, hein, Triste? Que maravilha, que bênção, né? A duplicação da 163. O Triste mandou a foto aqui, ele está cortando o estradão 163. Um abraço para você, uma boa viagem. Vinícius, para o senhor Mário Pires, Dona Horacio, Pipoca, Ana, para toda a família, um abraço, bom dia. O Tárcio também está pedindo música. Eu vou rodar para você o Almir. É, Almir. Não, ele pediu. Ah, sim, ele é fã do Amado Batista, né? Um abraço para você. Daqui a pouco eu vejo a sua música. Tá certo? Volto já. 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
0: Olha a hora, 6:30. Tá na hora, 6:30. Nós vamos até 6:50, tem o lado bom da vida, depois tchô e Bep. E tchô, vamos que vamos, Bep. Polenteiro. Bom, nós vamos com música no programa. Amado Batista agora? Vamos trazer o Amado Batista lá pro Tássio, para você que acompanha. É a música do Amado Batista. 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Ao Evandro, a Cristiane, o pessoal lá, um abraço. Amado Batista. Essa música é antiga, né? Faz tempo que não roda, ó. Lista de compras.

Até a borracha da tampa da pressão. Não é brincadeira, hein? Bom dia pra você, 6h36. Parada dura!

0: Quem ama, perdoa. Trio Parada Dura. Quem ama, perdoa. Bom dia, tá na hora. 6h39. É, já vamos aí para a última música do programa. 6h39. Bom dia para você. O poder do Criador é próxima? Ah, muito bem. Goiano e Paranaense. Ô, gente boa, vamos que vamos, hein? Tá na hora. Programa O Canto da Terra. 6h39.
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0: Olha, um abraço lá pro seu Nédio. Ô, seu Nédio! E a toda a equipe lá do Posto Ipiranga. Né, o Posto Nossa Família. Obrigado pela audiência, vocês, hein, amigos? Estão sempre ligadinhos, né, meu conterrâneo lá do Paraná. E a todos os amigos lá do posto que estão sempre ligadinho conosco, né? A equipe do seu Médio, é o Clay, o Carlos, o Francis, quem mais? A Maria, ô Maria! Aliás, as duas irmãs, né? Que trabalham lá com o seu Médio. Um abraço para vocês e o programa é dedicado a todos vocês, aos aniversariantes, a você que acompanha o programa, o nosso abraço, carinho aí, muito obrigado a todos os amigos. E vamos que vamos, né? A Maria Eliane, alô Eliane, a Maria Eliane, o Wagner, o Leandro, pessoal lá do posto ligadinho, um abração e vamos que vamos. Agora, mais uma música. Ah, não, tem um rápido intervalo? 2 minutos só. E eu já volto com a última música de hoje, tá certo? Goiano e Paranaense. Então vamos lá, gente boa. 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
0: Olha a hora, hein? Agora 6h44. Faltam 16 para as 7.
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Goiânia e Paranaense. Agora a última música do programa. Eles cantam O Poder do Criador. Goiânia e Paranaense.

0: Goiano e Paranaense, a música, o poder do Criador. Tá aí um abraço para você, obrigado pela companhia, pela participação, audiência do programa, muito obrigado. Agora temos o lado bom da vida e depois Tchoi Bep, ô Tchoi Bep, o rincão do Tchoi Bep. Olha a hora, 11 para as 7. Tá na hora, bom dia. 11 para as 7.
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1: Olá, amigos e amigas, muito bom dia! Hoje, domingo, estamos começando aqui pela Sorriso FM mais um programa Lado Bom da Vida. O livro de hoje é Minutos de Sabedoria, de Carlos Torres Pastorino, que nos diz: mal não merece comentários, pois só traz resultados desagradáveis. Qualquer palavra produz vibrações que atraem as vibrações semelhantes. Portanto, o comentário sobre o mal atrai vibrações pesadas e nocivas. Fale apenas a respeito de coisas belas e boas. Comente o bem e as ações nobres e permanecerá envolvido por uma onda de paz, de alegria e de bem-estar. Emmanuel também coloca, né? O mal já tem o seu valor, não aumente-a. Deixa onde está. Por isso é necessário que a gente aprenda a vibrar bons pensamentos aonde quer que estejamos, né? O Momento Espírita de hoje traz um tema para nós que é Águia de Asas Partidas. Vamos ouvir.
2: A Águia de Asas Partidas. Ele possuía muitas riquezas. Tinha as arcas abarrotadas de ouro e gemas preciosas. A juventude lhe sorria e os amigos sempre se faziam presentes nos banquetes. Habituara-se a dormir em seu leito de ébano e marfim. Dormir e sonhar. Em seus sonhos, misturava-se a realidade das tantas vitórias que lhe enriqueciam os dias e um desejo de paz que ainda não fruía. Ele amava as corridas de bigas e quadrigas. Recentemente, comprara cavalos árabes fogosos e escravos o haviam adestrado durante dias. Tudo apontava para a vitória nas próximas corridas no porto de Cesareia. Mas os momentos de tristeza se faziam constantes. A felicidade não era total. Faltava algo. Ao mesmo tempo, ele temia perder a felicidade que desfrutava. Por isso, ouvindo falar daquele homem singular que andava pelas estradas da Galiléia, o procurou. Bom mestre, que bem devo praticar para alcançar a vida eterna? Desejava saber como desejava. A resposta veio sonora e clara. Por que me chamas bom? Bom somente o Pai o é. A tua pergunta respondo. Cumpre os mandamentos, isto é, não adulterarás, não matarás, não furtarás, não dirás falso testemunho, honrarás teu pai e tua mãe. Tudo isso tenho observado em minha mocidade. No entanto, sinto que não me basta. Surdas inquietações me atormentam. Labaredas de ansiedade me consomem. Falta-me algo. Então, propõe-lhe a luz. Vende tudo quanto tens. Reparte-o entre os pobres. Vem e segue-me. A ordem, a meiguice daquele homem ecoava em seu espírito. Ele era uma águia que desejava alcançar as alturas. E o Rabi lhe dizia como utilizar as asas para voar mais alto. Pela mente em turbilhão do jovem, passam as cenas das glórias que conquistaria. Os amigos confiavam nele. Tantos esperavam a sua vitória. Israel seria honrada com seu triunfo. Sim, ele podia renunciar aos bens de família, mas ao tesouro da juventude, às riquezas da vaidade atendida, os caprichos sustentados. Seria necessário renunciar a tudo? A águia desejava voar, mas as asas estavam partidas. Recorda-se o jovem que os amigos o esperam na cidade para um banquete previamente agendado. Num estremecimento se ergue. Não posso, murmura. Não posso agora. Perdoa-me. E afastou-se a passos largos. Subindo a encosta na curva do caminho, ele se deteve. Olhou para trás. Vacilou ainda uma vez. A figura do mestre se desenha na paisagem aos raios do luar. A luz parece chamá-lo uma vez.

0: mais. Indecisa, a alma do moço parece um pêndulo oscilante. A águia ainda tenta alçar o voo. O peso do mundo a retém no solo. Ele se decide. Com passos rápidos, quase a correr, desaparece na noite. Os evangelistas Mateus, Marcos e Lucas narram o episódio e dizem como o jovem se retirou triste e pesaroso. Nem poderia ser diferente. Fora-lhe dada a oportunidade de se precipitar no oceano do amor. E ele preferira as areias vãs do mundo. O divino amigo nos chama diariamente para a conquista do reino de paz. Alguns ainda somos como o moço rico. Deixamos para mais tarde, presos que ainda estamos a muitas questões e vaidades pessoais. É bom analisar o que vale mais: a alegria efêmera do mundo ou a felicidade perene que tanto anelamos? Depois, é só optar.
1: Quantos convites nós já recusamos de Jesus ao longo desses 2000 anos da era cristã? Este jovem é uma história real que aconteceu. Deixou-nos um caminho, uma verdade, para que a gente repense muitas situações. Jesus, quando daqui partiu, ele disse: eu venci o mundo, as tentações que oferecem todos os dias. Nós ainda estamos na grande escala evolutiva, aprendendo a cada dia como viver melhor. Para alçar este voo da sabedoria, é necessário que todos os dias colocássemos a consciência em revisão e buscássemos na acústica da alma os melhores sentimentos e agradecer pela vida, pela família, por todos os momentos de oportunidades de aprender. O programa O Lado Bom da Vida deixa o convite para todos nós buscar a essência, que é a única coisa que levaremos daqui quando daqui partirmos. Gratidão pelo carinho e a companhia. O programa volta amanhã.

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2: Alô, Sorriso, alô, cidade mais simpática e mais feliz do norte de Mato Grosso. É o Tchó e Bepe, gente, durante uma hora com vocês. Bom dia, bom dia. Passaram a semana bem? Tamo junto!
3: Bem, o quê, homem? Dor de cabeça, a semana inteira de ressaca, homem. Primeiro deu Grêmio, levou uma paulada da Chapecoense ali em Sinop, lá, rapaz. E não bastava a paulada que nós já tinha levado, daí depois o Brasil ainda me leva uma duas estiopetadas daquele polacão lá, o Viking lá, o Ralande lá, que eu descobri que o nome dele não era Ralande, era Ola.
2: Entrou e duas vezes, né?
3: E aí que o bicho pegou, homem, barbaridade, mas vamos pra frente.
2: Não vamos, perdemos vamos. Pra eles não, perdemos pra nós mesmo, pra nossa estupidez e a teimosia daquele italiano. Tinha que ser um italiano pra fazer cagada lá na mexida do time.
3: Tá, mas o italiano não joga bola, homem, tinha que ter mais força, mais vontade, a gente tem que ter mais disposição, e é isso que a gente deseja pra você nesse domingo. Acorda, feliz da vida, comemora que tu abriu os olhos, homem, mais uma vez, tem mais um dia pra tu viver, meu compadre, bora pra frente, bora pra cima.
2: Ô, tu podia chamar o De Luca, que tu tem o telefone dele, pra ele falar aqui no programa daqui de um pouco do Plano Safra, tu lembra o número dele?
3: Sim,
2: tá anotado na caderneta lá?
3: Sim, ele já tá tomando um chimarrão, daqui a pouco o De Luca do Sicredi vai falar do Plano Safra aqui no programa do Galpão do Tchó e Bepe, que é informação importante pra turma do agro, o dinheiro já tá à disposição do Plano Safra, e o Sicredi, vocês sabem, né, que é uma das cooperativas que mais apoia o agronegócio brasileiro, é?
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2: Abrindo com o Lourenço e mais o Lorival. Bom dia, cidade, bom dia pros bairros, pras chácaras, pras fazendas.

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1: Getarada, o Sicredi anunciou a liberação de 72 bilhões e 100 milhões de reais do Plano Safra 2026/27. Tu viu essa notícia ali, tio?
2: Sim, querido. Eu tava escutando aqui na rádio esta semana, na Voz do Povo, que são 52 bilhões destinados para o custeio, investimento, comercialização e a produção de pequenos, médios e grandes produtores rurais.
1: O Sicredi estima também atender mais ou menos 320 mil operações de crédito em todo o Brasil. E o Mato Grosso, como é um estado agro, diferenciado, a turma também estão muito animado por aqui, né, tio?
2: Justamente. Em Mato Grosso, onde o cooperativismo de crédito tem forte presença no agronegócio, os recursos devem reforçar o financiamento da próxima safra e ampliar o acesso aos produtores rurais junto ao crédito rural. O Deluca vai falar agora?
1: Ele foi esquentar mais uma chaleirada lá pra tomar um mate e daqui a pouco tem o Deluca falando do Plano Safra aqui no Galpão, tá bom, gente?

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2: Bom dia, bom dia, bom dia pra tu que levantou cedo, rapaz. Tá com dor nas costas que levanta cedo, tal do velho, começa a doer, homem. E aí ele se espincha e vira pra um lado e vira pro outro, ou então dá vontade de mijar, que nós temos a bexiga baixa, né, tio? Aí quando é lá pras 4, 5 da manhã, nós já temos uma barulheira de chaleira e fazendo, passando um cafezinho. Mas bom dia pra tu que tá com nós e bom dia pra tu que tá acordando agora, vadiozão, velho. Vai te lavar, homem. Vai tirar a remela do zóio, pelo amor de Deus, é?
3: Programa Garpão do Tio Ibepe, aqui na Sorriso FM. Vamos ali, voltamos daqui um pouco, gente.

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1: Notícia, notícia. Meus amigos, o Festival de Pesca de Sorriso já está com inscrições abertas para a edição desse ano, não é,
2: Cor? Sim, eu vi a entrevista na rádio aqui essa semana, a turma ali, os organizadores falando, tchó, é um evento muito importante aqui da cidade e quem que não gosta de uma pescaria, né? É, a turma vai distribuir esse ano, parece? Diz que vai dar mais de 550 mil reais em prêmio e vai contar com competições nas modalidades embarcada, caico, pesca feminina das mulheres, as crianças pegando uns lambarizinhos e também pra terceira idade. Até os velhos vão poder pescar esse ano ali,
1: sim, né? Sim, querido. Além da disputa esportiva, a programação vai ter atividade de lazer, atração pra toda a família, pra turma ir lá e se divertir e confraternizar.
2: A expectativa da organização é reunir competidores de várias regiões do Mato Grosso, fortalecendo o turismo e movimentando a economia local. Será que já dá pra fazer as inscrições?
1: A inscrição, sim, querido. O evento tá marcado pros dias 15 e 16 do mês que vem, mês de agosto.
2: E diz que vai estar até o Zé Felipe lá, o ex da Virgínia lá, diz que o Piado Leonardo vai estar cantando ali no Festival de Pesca. Que tal?
1: Piada de bosta, não muda
2: que
1: nada.
2: Que piada de bosta, para.
1: Porra, nenhum me deixou escapar uma menina daquela lá, mas tem que ser fraco mesmo.
2: Ah, mas concorrei com o Vini Júnior, como é que concorre com o homem, ó? Tá louco?
1: Não, homem. É outro isso aí, homem. Ah? Tu tá misturando as coisas,
2: homem. Qual, homem?
1: Tu tá misturando a Virgínia lá.
2: Ah, é verdade. É
1: que tu tá andando na Castela. Tu tá no outro planeta, homem.
2: Ah, mas essa turma...
1: Avoado, perdido,
2: essa turma aí é assim mesmo, tio. Tanto que eu queria dar uma declaração aqui na rádio aqui, fazer uma mensagem bonita. É. Busca de mensagem pra mim. Diz que cada panela tem a sua tampa. Tu já ouviu falar isso ali, tio?
1: A nona falava isso ali.
2: Mas tem uns lugares hoje em dia aí que... É, tem panela buscando outra tampa, tampa pulando para outra panela, as panelas que não tem tampa estão pegando as tampas que já tem umas panelas.
1: Ou seja, o mundo está um paneleiro.
2: Tem tampa atrás de tampa, panela atrás de panela, frigideira. Então, meu compadre, se tu é uma panela e tem a tua tampa... É, faz e guarda uma panela de pressão. Segura a tampa aí, ó, que tem muita tampa que tá indo pra outras panelas, é.
1: Eu não entendi nada que o senhor falou. O senhor tá passando aquelas mulher comentarista do futebol, que elas falam, tanto se falam assim, o que que essa mulher disse aí?
2: O cara escreveu uma mensagem, o Beppe Dilmou aí na rádio agora.
1: Deus que me perdoe.
2: Deus o livre.
1: Toca os serranos aí, ó, que agora me confundiu tudo as cabeças, é.

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0: Alô, Canossa! Alô, a turma da família ali que senta o Tio Ibep, direto, saudade daquele almoço lá, né, bicho?
2: Fizeram um churrascão pra nós que tá louco, barbaridade. Hein, tio? Tem uma velha lá do Rota do Sol que mandou mensagem aqui, falando assim, que eu tava falando das panelas lá, que diz que se nós quiser ir lá comer alguma coisa hoje, a frigideira dela tá pronta, ela mandou aqui, ó. Dá uma olhada, é uma velha ajeitada, homem, olha aí.
0: Tu tem cara de pegador de véia
2: mas,
0: mesmo, Beto.
2: Mas, ô, mamu, uma dessa aqui não tá mais no tricô e no crochê, mas isso aqui tá no...
0: Aquelas véias da academia,
2: tá fazendo dancinha do TikTok.
0: Posso te dar uma sugestão? Na hora pede pra tirar a chapa.
2: Quieto, tio.
0: Fica lisinho.
2: É, comadre. Faz uma cuca ali que nós passemos ali comer a cuca da senhora aí uma hora dessa.
0: A senhora manda uma mensagem, venha comer cuca a gente. Eita.

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6: Notícia.
7: A colheita do algodão no Mato Grosso começou, tio, mas ainda avança de gavar aí, segundo os pessoal entendido, é?
8: Sim, querido, eu prosei com esta semana com o Cleiton Gauer lá do IMEA, ele me falou, tio, tá na base dos 6, 7% no máximo aí, os trabalhos tiveram início nas regiões nordeste e sudeste do estado, a tendência é de avançar daqui pra frente, é?
7: Na região norte, a nossa aqui mesmo, poucos começaram com o algodão e aquela chuva que deram fora de época ali, atrasaram a entrada das máquinas e ainda teve o problema que a turma tava com medo, que como que tinha umas maçazinhas que estavam recém abrindo, estavam com medo que estragasse, que apodrecesse a pluma, né, tio?
8: A estimativa, Bep, da turma do IMEA é de colher 4 milhões de toneladas, mas aí tem que transportar, não adianta só colher, deixar aqueles algodãozão em rolo lá, né? Tu viu aquelas caretonas especiais de puxar algodão? É bonito de ver na estrada,
7: bonito,
8: né?
7: Bonito, aqueles dropzão grandão de algodão aí, rapaz,
8: né? E depois dessas jamantas aí, parou de pegar fogo os caminhões de algodão, né? Que antigamente era muito comum ter isso ali.
7: Mas eu acho que esses caras, o serviço deles é meio fácil, tio, porque o cara tá carregando algodão não pesa nada.
8: Ah, sim. Vai lá, ergue lá pra tu ver, animal de teta.
7: O que é mais pesado, 1 quilo de algodão ou 1 quilo de chumbo?
8: Os dois tem 1 quilo, cavalo.
7: É bem assim.
8: O que pesa mais é quando o cara não tem proteção pro caminhão dele. A hora que dá uma merda, ele fala, meu, se escutasse o tio Ibepe, gente.
7: Aí lascou tudo, né, turmanhada? Largue mão do estejiburo, tá? Agora é safra de milho, tá começando de algodão, é mais caminhão na estrada, mais movimento, é férias de julho, tem muito pé de breque indo viajar com as famílias pra cima e pra baixo, então tu tem que estar protegido com o teu caminhão, tá? Tanto pra questão de acidente, pra roubo, né, pra furto. A turma parece, às vezes, acha que não, mas ainda tem muito roubo e furto de caminhão ali em volta.
8: Tem, que os bandidão querem os caminhão mais antigos pra carnear, eles vão nos módulos dos caminhão mais novo, enfim, nada. 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
2: Beppe, escutei o pessoal da Famato reinando aí com esta semana, que diz que é pouco dinheiro pro plano Safra, é?
3: Sim, eu em parte até concordo com eles, porque eles falam que o valor de 525 bilhões trouxe avanço sim, mas ainda tá longe, deixa a desejar atender as necessidades do agro-mato-grossense, que é, o maior agronegócio do Brasil, né?
2: Sim, sim, eu tava falando com um dos diretores ali, Beppe, ele falou que, ó, menos de 5% dos colonos aqui no Mato Grosso tiveram acesso ao dinheiro do último plano Safra, sem ser esse agora que começou aqui pra frente, é?
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2: Obrigado, De Luca, do Sicredi Mato Grosso, Roraima. E agradecer também ao pessoal da Sicredi, Beppe, que convidou nós para aquele encontro dos fornecedores, que foi lá em Sinop. Podemos entender lá, principalmente esse negócio da reforma tributária. A Sicredi está preocupada com isso, porque as regras do governo não estão claras. Ela está chamando os fornecedores, turma, vamos se entender aqui. Vamos se ajustar, porque eles estão se antecipando, né? Diferente de outros. Cara, vamos ver o que acontece. Sicredi se antecipa porque ela se preocupa com toda a cadeia produtiva aí da região. Valeu, turma da Sicredi. Um abraço pra vocês e vamos de música, bonitão.
3: Vamos de moda boa aí no programa. Vem chegando César Passarinho.

0: Muito obrigado, obrigado de coração a todos que nós pudemos abraçar essa última semana aí. Tivemos fazendo duas palestras com a turma da Fundação FAIPEN, né? Que cuida da gurizada, que estão ingressando no mercado de trabalho, né? Além do show do Tio Ibep, teve a palestra com nossos netos lá para contar um pouco da história e encorajar a gurizada a trabalhar, ir para frente, ser alguém na vida, né, Tio?
1: Justo. 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Nós vamos estar agora junto com o pessoal do Conselho de Segurança das cidades de Santa Helena e também de Itaúba, fazendo uma apresentação lá para a comunidade, porque segurança também é o que que é? 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

0: Senhoras e senhores, o Mazei já falou que é pra nós ir embora, querido. Mazei, obrigado aí pelo apoio, pela técnica. Daqui a pouco tem a missa, daqui a pouco tem o gaúcho aqui na rádio. E uma programação sensacional com o teu domingo. Fica muito mais feliz. Tô sentindo aqui a Rádio Sorriso FM. 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
1: Obrigado também, Supermercado Machado, a Pronova Proteção pro teu caminhão.
0: E Ali Imobiliária. E obrigado a você aí do bairro que tá sentindo nós, querido. Excelente domingo pra você e a sua família.
1: Deixa eu pedir um favor pra vocês, né? Nós estamos pedindo voto, não somos políticos, tá?
0: Ainda.
1: Mas estamos pedindo voto porque nós estamos participando, né, com muita alegria do Prêmio IBEST. É, os únicos do Norton aqui do Mato Grosso participando do Prêmio IBEST, um prêmio nacional da internet que leva em consideração as redes sociais, visualização, e nós estamos concorrendo na categoria de genital influencio. Tá? Então tu pode entrar lá, Prêmio IBEST, daí tu vai votar e pesquisa lá, Choi Bep. Em quem você quer votar? Vai perguntar. Você fala, Choi Bep. Já vai te levar pra nossa página, dá um coraçãozinho, tá? É de graça, tá? E tu vai estar ajudando o Choi Bep, uma barbaridade. Tamo bem colocado essa semana aí. Chegamos a ficar em primeiro várias vezes aí, graças ao voto da turma. E tamo aqui pra pedir o teu votinho, a turma de Sorriso, que também tá no nosso coração, tá bom?
0: Um forte abraço, gente! Tudo de bom!
1: Valeu!

0: foi a goela dos homens.
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3: Espírito Santo.
4: Amém. Amém.
3: Irmãos e irmãs, que a graça de nosso Senhor Jesus Cristo, o amor do Pai e a comunhão com o Espírito Santo estejam convosco.
4: Bendito seja Deus que nos reuniu no amor de Cristo.
3: Irmãos e irmãs, neste ato penitencial, peçamos perdão das nossas faltas diante de Deus, das nossas faltas diante dos nossos irmãos e irmãs, cantando.

0: Leitura do livro do profeta Isaías. Isto diz o Senhor: assim como a chuva e a neve descem do céu, é para lá que não voltam mais, mas vem irrigar e fecundar a terra e fazê-la germinar, e dar semente para o plantio e para a alimentação. Assim, a palavra que sair de minha boca não voltará para mim vazia. Antes, realizará tudo o que for de minha vontade e produzirá os efeitos que pretendi ao enviá-la. Palavra do Senhor.
1: Graças a Deus.

0: Leitura da carta de São Paulo aos Romanos. Irmãos, eu entendo que o sofrimento do tempo presente nem merecem ser comparados com a glória que deve ser revelada em nós. De fato, toda a criação está esperando ansiosamente o momento de se revelarem os filhos de Deus. Pois a criação ficou sujeita à vaidade, não por sua livre vontade, mas por sua dependência daquele que a sujeitou. Também ela espera ser libertada da escravidão, da corrupção, e assim participar da liberdade e da glória dos filhos de Deus. Com efeito, sabemos que toda a criação, até o tempo presente, está gemendo como que em dores de parto. E não somente ela, mas nós também, que temos os primeiros frutos do Espírito, estamos interiormente gemendo, aguardando a adoção filial e a libertação para o nosso corpo. Palavra do Senhor.
1: Graças a Deus.

Naqueles dias, Jesus saiu de casa e foi sentar-se às margens do mar da Galileia. Uma grande multidão reuniu-se em volta dele. Por isso, Jesus entrou numa barca e sentou-se, enquanto a multidão ficava de pé na praia. E disse-lhes muitas coisas em parábolas. O semeador saiu para semear. Enquanto semeava, algumas sementes caíram à beira do caminho, e os pássaros vieram e as comeram. Outras sementes caíram em terreno pedregoso, onde não havia muita terra. As sementes logo brotaram, porque a terra não era profunda. Mas quando o sol apareceu, as plantas ficaram queimadas e secaram, porque não tinham raízes. Outras sementes caíram no meio dos espinhos. Os espinhos cresceram e sufocaram as plantas. Outras sementes, porém, caíram em terra boa e produziram a base de 100, de 60 e de 30 frutos por semente. Quem tem ouvidos,

0: Caríssimos irmãos e irmãs, hoje, nesse 15º domingo do tempo comum, o Senhor, que vamos dizer assim, quer ajudar-nos a entendermos a lógica do reino de Deus. Jesus, como um bom professor, usa de meios para melhor se comunicar, não com os alunos, mas com os seus discípulos, aqueles que tinham sede e fome da palavra de Deus. Primeiro momento ou movimento que Jesus faz é de subir a barca para ficar mais elevado e assim ser visto e ouvido por todos. Ele senta-se, que é a posição daquele que ensina, e os demais ficam abaixo, não porque são inferiores, mas justamente na posição, na atitude daqueles que querem escutar, que querem aprender, que são de fato discípulos e seguem assim o seu mestre. A outra forma, outro meio que Jesus usa é como o próprio evangelista diz. Jesus usava de muitas parábolas, ou seja, histórias, para assim desenhar aquilo que Jesus queria que ficasse aos olhos dos discípulos, para que eles aprendessem de forma mais fácil. E aqui não é só o grupo dos 12, nós ouvimos que é uma multidão. Todos os que seguem Jesus são discípulos dele. Todos queriam, assim, deste mesmo ensinamento tomar. Hoje nós ouvimos esta parábola do semeador. E é claro para nós hoje que a semente é a palavra de Deus e o terreno somos nós, é o nosso coração. Era isso que Jesus queria transmitir para eles. Ainda que nós saibamos o que esta parábola quer nos dizer, nós precisamos analisar qual terreno nós somos. A palavra de Deus é como, no primeiro momento, as sementes que se perdem pelo caminho e nem chegam ao terreno, os pássaros comem. Será que esta palavra de Deus, ela entra por um ouvido e sai pelo outro? Nem chega no terreno do nosso coração, no terreno da nossa inteligência, simplesmente passa? Ou será ainda que o nosso coração é como este terreno cheio de pedras, com pouca terra, ou seja, pouca coisa que vai fazer essa semente fecundar? As pedras que formam quase como uma casca, uma armadura, em que essa semente, essa palavra de Deus até entra nos ouvidos. Talvez até gera, como dizem os antigos, um fogo de palha. Brota, mas morre, porque não tem raízes. Ou ainda, e talvez essa seja a pior coisa, será que o nosso coração está cheio de espinhos, maledicências, preconceitos, fofocas, juízos antecipados, que não deixam que esta semente respire, que a palavra de Deus cresça? Ela até entra, mas o que há de mal em nós, se desculpem a franqueza, e eu estou me incluindo no meio, a podridão que às vezes tem dentro de nós, sufoca a palavra de Deus. Mas tem a quarta alternativa, e é o que o Senhor Jesus nos exorta: sermos terra boa, para que esta semente possa ser acolhida, para que a palavra de Deus possa ser acolhida e vivida em nosso coração. As sementes que caíram pelo caminho, a que caiu em terreno cheio de pedras, a que caiu em terreno onde já tinham espinhos, não foi acolhida por aquela terra. Ela só estava ali. ou nem estava no caso das sementes que se perderam. Nós precisamos acolher e vivenciar. As outras sementes não foram vivenciadas, não tiveram todo o seu ciclo de germinação, de crescer a planta e de dar os frutos. Alguma coisa aconteceu e foi encerrado esse ciclo. Nós, meus irmãos, além de ouvirmos esta palavra, nós precisamos colocá-la em prática. Nós precisamos, se o nosso terreno, o nosso coração está cheio de pedras, precisamos ir lá catar essas pedras, jogar mais terra, porque tinha pouca. Se o nosso coração, o nosso terreno está cheio de espinhos, cheio de maldades, é hora de passar o facão e com uma enxada. Às vezes precisa até tacar fogo, porque é tanta coisa que nem é só o fogo para matar e olhe lá. Nós precisamos cultivar essa terra boa. Não está preparada, já pronta. Nós precisamos preparar para ouvirmos esta palavra e a colocá-la em prática. E assim, germinando, que dê frutos. Não para nós mesmos, mas frutos para aqueles que estão ao nosso redor, para os nossos filhos, netos. Quando nós ouvimos e fazemos que esta palavra assim gere vida dentro de nós, nós damos estes frutos aos demais. Se esta palavra chegou hoje, dia 12 de julho de 2026, é porque os seus pais, seus avós, alguém deu um fruto disso para você estar aqui hoje. Ou talvez alguém não tão próximo, mas pelo testemunho de alguém que ajudou a estar aqui. Por isso, meus irmãos, que essa semente não morra em nós, que os nossos filhos, os nossos descendentes, também possam ter o fruto, ou os frutos desta palavra, vindos de nós. Na oração coleta, oremos após o glória, nós ouvimos que precisamos honrar o nome de cristão. Cristão é um pequeno Cristo. Será que nós estamos sendo pequenos Cristos na vida dos nossos irmãos? Se não, a boa notícia é que ainda dá tempo. O terreno está ali, pode ser trabalhado, mas cabe também a nós. Jesus, como semeador, lança semente. Nós precisamos ser os jardineiros ali deste terreno e dar espaço para que essa semente seja plantada, morra, germine, cresça a planta e dê os frutos. Para que de fato nós possamos, assim como o Salmo nos lembra, cantar na nossa vida eterna: a semente caiu em terra boa e deu fruto. Vamos nos esforçar, meus irmãos, para melhorarmos o nosso terreno que acolhe a palavra de Deus. E vamos ficar em pé e juntos como igreja, como cristãos que assim somos, professar a nossa fé.
1: Creio em Deus Pai Todo-Poderoso, Criador do céu e da terra, e em Jesus Cristo, seu único Filho, nosso Senhor, que foi concebido pelo poder do Espírito Santo, nasceu da Virgem Maria, padeceu sob Pôncio Pilatos, foi crucificado, morto e sepultado, desceu à mansão dos mortos, ressuscitou ao terceiro dia, subiu aos céus, está sentada à direita de Deus Pai Todo-Poderoso, donde há de vir a julgar os vivos e os mortos. Creio no Espírito Santo, na Santa Igreja Católica, na comunhão dos santos, na remissão dos pecados, na ressurreição da carne, na vida eterna. Amém.
0: Irmãos e irmãs, com fé e confiança, peçamos ao Pai que acolha e atenda as nossas preces, rezando. Ó Senhor, ouvi-nos e atendei-nos. Juntos.
2: Ó Senhor, ouvi-nos e atendei-nos.
3: Abençoai, Senhor, o nosso bispo Dom Canísio Claus, o nosso pároco Padre Valdir, os vigários Padre João e Padre César, o diácono Edson, religiosos e religiosas, seminaristas e todos os leigos e leigas de nossa comunidade, para que, fortalecidos pela vossa palavra, sejam semeadores da esperança, da fé e do amor, produzindo muitos frutos para o reino de Deus. Nós vos pedimos,
2: ó Senhor, ouvi-nos e atendei-nos.
3: Semeai, Senhor, na vida de nossos governantes a essência do Evangelho, para que brote em seus corações a prática da justiça e da fraternidade. Nós vos pedimos,
2: ó Senhor, ouvi-nos e atendei-nos.
3: Pelos dizimistas de nossa comunidade, que com fidelidade, amor e espírito de partilha colaboram com a missão evangelizadora da Igreja, para que Deus lhes conceda saúde, paz, proteção e abundantes bênçãos sobre suas famílias, nós vos pedimos.
2: Ó Senhor, ouvi-nos e atendei-nos.
3: Pelos coordenadores e agentes de pastorais e movimentos de nossa paróquia, para que não desanimem em diante dos cansaços em anunciar, com coragem e alegria, a palavra da vida e semeá-la no coração do mundo. Nós vos pedimos.
2: Ó Senhor, ouvi-nos e atendei-nos.
0: Senhor, te suplicamos que nossos pedidos sejam atendidos, para que possamos produzir frutos abundantes daquilo que semeastes em nossos corações. Por Cristo nosso Senhor.
1: Amém.

0: Irmãos e irmãs, para que o meu e o vosso sacrifício seja aceito por Deus Pai Todo-Poderoso.
1: Receba, ó Senhor, por tuas mãos este sacrifício, para a glória do seu nome, para o nosso bem e de toda a sua santa Igreja.
0: Olhai, Senhor, os dons da Igreja em oração e concedei que os fiéis que os recebem possam crescer em santidade. Por Cristo nosso Senhor.
1: Amém.

é digno e justo, é nosso dever e salvação dar-vos graças sempre e em todo lugar. Senhor, Pai Santo, Deus Eterno e Todo-Poderoso, vós nos concedeis a cada momento o que mais nos convém e conduzis a vossa Igreja por admirável e diversos caminhos. Vós não cessais de ajudá-la com a força.

0: Na verdade, vós sois santo, ó Deus do universo, e tudo o que criastes proclama o vosso louvor, porque por Jesus Cristo, vosso Filho e Senhor nosso, e pela força do Espírito Santo dais vida e santidade a todas as coisas, e não cessais de reunir para vós um povo que vos ofereça em toda parte, do nascer ao pôr do sol, um sacrifício perfeito. Por isso, ó Pai, nós vos suplicamos, santificai pelo Espírito Santo as oferendas que vos apresentamos para serem consagradas, a fim de que se tornem o corpo e o sangue de vosso Filho, nosso Senhor Jesus Cristo, que nos mandou celebrar estes mistérios.
1: Enviai o vosso Espírito Santo.
0: Na noite em que ia ser entregue, Jesus tomou o pão, pronunciou a bênção de ação de graças, partiu e o deu aos seus discípulos, dizendo: tomai todos e comei, isto é o meu corpo, que será entregue por vós.

mesmo modo, no fim da ceia, ele tomou o cálice em suas mãos, pronunciou a bênção de ação de graças e o deu aos seus discípulos, dizendo: Tomai todos e bebei. Este é o cálice do meu sangue, o sangue da nova e eterna aliança, que será derramado por vós e por todos, para a remissão dos pecados. Fazei isto em memória de mim.

0: Anunciamos, Senhor, a vossa morte e proclamamos a vossa ressurreição. Vinde, Senhor Jesus.
1: Celebrando agora, ó Pai, o memorial da paixão redentora do vosso Filho, da sua gloriosa ressurreição e ascensão ao céu, e enquanto esperamos sua nova vinda, nós oferecemos em ação de graças este sacrifício vivo e santo.
0: Aceitai, ó Senhor, a nossa oferta.
1: Olhai com bondade a oblação da vossa Igreja e reconhecei nela o sacrifício que nos reconciliou convosco. Concedei que, alimentando-nos com o corpo e o sangue do vosso Filho, repletos do Espírito Santo, nos tornemos em Cristo um só corpo e um só Espírito.
0: O Espírito nos una num só corpo.
1: Que o mesmo Espírito faça de nós uma eterna oferenda, para alcançarmos a herança com os vossos eleitos, a Santíssima Virgem Maria, Mãe de Deus, São José, seu esposo, os vossos apóstolos e gloriosos mártires, e todos os santos, que não cessam de interceder por nós na vossa presença.
0: Fazei de nós uma perfeita oferenda.
1: Nós os suplicamos, Senhor, que este sacrifício da nossa reconciliação estenda a paz e a salvação ao mundo inteiro. Confirmai na fé e na caridade a vossa Igreja, que caminha neste mundo com o vosso servo, o Papa Leão, e o nosso bispo Canísio, os bispos com os bispos do mundo inteiro, os presbíteros e diáconos, os outros ministros e o povo por vós redimido. Atendei propício às preces desta família, que reunisses em vossa presença. Reconduzi a vós, Pai de misericórdia, todos os vossos filhos e filhas dispersos pelo mundo inteiro.
0: Lembrai-vos, ó Pai, da vossa Igreja.
1: Acolhei com bondade no vosso reino os nossos irmãos e irmãs que partiram desta vida. Ieda, Ana, Gemi, Maria Terezinha, Dovadesky, Ariade, Jocely Novadesky, Neuza Esteves Rocha, e todos os que morreram na vossa amizade, unidos a eles esperamos também nós saciar-nos eternamente da vossa glória, por Cristo Senhor nosso. Por ele dais ao mundo todo bem e toda graça.

0: Rezemos com amor e confiança a oração que o Senhor Jesus nos ensinou. Pai nosso, que estais nos céus, santificado seja o vosso nome. Venha a nós o vosso reino. Seja feita a vossa vontade, assim na terra como no céu. O pão nosso de cada dia nos dai hoje. Perdoai as nossas ofensas, assim como nós perdoamos a quem nos tem ofendido. E não nos deixeis cair em tentação, mas livrai-nos do mal.
1: Livrai-nos de todos os males, ó Pai, e dai-nos hoje a vossa paz. Ajudados pela vossa misericórdia, sejamos sempre livres do pecado e protegidos de todos os perigos, enquanto aguardamos a feliz esperança e a vinda do nosso Salvador Jesus Cristo.
2: Vosso é o reino, o poder e a glória para sempre.
1: Senhor Jesus Cristo, dissestes aos vossos apóstolos: eu vos deixo a paz, eu vos dou a minha paz. Não olheis os nossos pecados, mas a fé que anima a vossa igreja. Dai-lhe, segundo o vosso desejo, a paz e a unidade. Vós que sois Deus com o Pai e o Espírito Santo.
2: Amém.
1: A paz do Senhor esteja sempre convosco.
2: O amor de Cristo nos uniu.

0: Felizes os convidados para o banquete nupcial do Cordeiro. Eis o Cordeiro de Deus que tira o pecado do mundo.
1: Senhor, eu não sou digna de que entreis em minha morada, mas dizei uma palavra e serei salva.

Ao participarmos do banquete da Eucaristia, façamos uma breve reverência diante do corpo de Cristo. Devemos comungar na frente do sacerdote ou ministro.

Rezemos juntos. Alma de Cristo, santificai-me. Corpo de Cristo, salvai-me. Sangue de Cristo, inebriai-me. Água do lado de Cristo, lavai-me. Paixão de Cristo, confortai-me. Ó bom Jesus, ouvi-me. Dentro das vossas chagas, escondei-me. Não permitais que me separe de vós. Do inimigo maligno, defendei-me. Na hora da morte, chamai-me e mandai-me ir para vós, para que com vossos santos vos louve, pelos séculos dos séculos. Amém. Avisos paroquiais. Estão abertas as inscrições para o retiro Levanta-te, que acontecerá nos dias 24, 25 e 26 de julho na Fazenda. Idade para o retiro, 18 a 30 anos. Inscrições serão realizadas na Secretaria Paroquial. Estão abertas as inscrições para catequese com adultos, presencial e online. As inscrições podem ser feitas no Centro Catequético da Matriz e nas comunidades. Aprender a orar para aprender a viver. Oficina de Oração e Vida convida todos os interessados em participar da Oficina de Oração, que inicia no dia 2 de agosto. Informações na Secretaria da Matriz.

matriz ou nas secretarias das comunidades. A paróquia São Pedro Apóstolo convida crianças de 8 a 13 anos que desejam servir o altar do Senhor com amor e dedicação. Ser coroinha é uma oportunidade única de vivenciar a Santa Missa de um jeito especial e crescer na fé. Inscrições na Secretaria Paroquial. Início da formação, dia 10 de agosto, no GESP, às 18 horas. 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

Agora, meus amigos, são 9:01. Buenas, estamos chegando com mais um programa Recordando os Pagos nesta manhã. Que bom que estamos aqui novamente. Quero primeiramente agradecer a Deus por essa oportunidade. Quero agradecer aí pelo carinho da audiência de cada um de vocês que estão do outro lado. Meus amigos aqui da cidade, aqui do município de Sorriso, de toda a nossa região, aqui das comunidades. Nossos amigos de outros municípios, de outros estados, o nosso muito obrigado, porque estamos chegando para fazer bonito, para trazer a boa música gaúcha nesse encontro marcado que nós temos aí todos os domingos a partir deste horário.

7h03, eu espero que você tenha passado uma ótima semana e nós aqui novamente na luta, no trabalho, na dedicação e de todos os dias na apresentação desse amigo de vocês, Hélio Blocker. Quero dizer que é um prazer estar aqui novamente, quero abraçar a cada amigo, a cada amiga que sempre estão ligado com a gente, sempre aí atento ao nosso programa todos os domingos, né? Os pessoal que são apreciadores do programa Recordando os Pagos, trazendo música de fundamento e a essência principalmente da música gaúcha, principalmente na abertura da nossa programação nessa manhã. E eu já estou com meu mate pronto, tomei aquele cafezinho delicioso aqui nas dependências da Sorriso FM, e já estou com meu chimarrão no ponto, né, tchê, para que eu possa ir mateando e proseando aí com todos vocês que estão do outro lado, para levar alegria a todos aqueles que gostam e apreciam a nossa música gaúcha.

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1: 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Dito isso, meus amigos, chegamos aqui preparado aí para apresentar mais um programa e principalmente na abertura da programação. Não pode faltar aquela verdadeira essência da nossa música gaúcha. Da província de São Pedro, uma certa.

0: Meus amigos, daí, saudoso Noel Guarani, um dos troncos missioneiro, marcando presença principalmente na abertura aqui da nossa programação, com essa baita marca. É, e o romance, né? Romance do Mitiço Mitaí, que também é uma baita marca que eu gostaria de trazer aqui, aí com o saudoso Noel Guarani, mas essa marca aí que você ouviu, né, tia? É, a música Bueno, uma barbaridade. A música essa que a gente faz questão de trazer aqui nessa manhã para vocês aí que estão sempre na escuta do nosso programa, Romance do Pala Velho, tá certo? E sendo assim, gurizada, você sabe que uma marca do saudoso Luiz Carlos Borges, que é o que eu vou trazer agora, saudoso Luiz Carlos Borges, que morou há muito tempo na boa terra de Santa Rosa, lá no Rio Grande do Sul, consequentemente, depois lá em São Luís Gonzaga, coisa e tal, tal e coisa. E ele gravou uma marca denominada Em O Coração de Gaiteiro, né, tchê? É, onde ele diz que o guri que nasce gaiteiro não manda no seu destino. Vem ao mundo peregrino dos sonhos do pago inteiro, né? E o coração? O coração do gaiteiro, diz ele, que já tinha alçado viagem, o tempo andava na estrada e agora ele ia de atrás. E a velha São Luís Gonzaga ficou na luz das retinas quando entrou na Argentina de balsa para São Tomé.
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meus amigos, agora são 9h15, 9h15, está aí o saudoso Luiz Carlos Borges, trazendo essa linda música e o coração de gaiteiro aqui no nosso programa Recordando os Pagos. Fico feliz pelo carinho da audiência de cada um de vocês, meus amigos que estão por casa, aproveitando o domingo, aproveitando o final de semana, iniciando uma nova semana com muita energia, com muitos pensamentos positivos, não é mesmo? E assim nós continuamos com a nossa caminhada, com a nossa missão, cada um, e que Deus no controle de nossas vidas aí sempre, não é mesmo? E ainda, meus amigos, falando do saudoso Luiz Carlos Borges, ele gravou essa música do grande cantor e compositor, esse grande artista, que é o Adair de Freitas, música denominada de Já Hoje, né? Onde ele diz, é o que estamos vivenciando neste momento, que a mentira vem tropeando mil promessas e que a verdade já cansou de cabrecear, né? Então vamos trazer essa linda marca. Aí mais uma, do Luiz Carlos Borges, de Já Hoje.

Olha aí, meus amigos, agora são 9h21. Daí, Luiz Carlos Borges é um encanto, né? Essas músicas de fundamento que a gente traz para vocês aí todos os domingos. Quero agradecer o carinho de cada um de vocês que já estão chegando aqui no nosso programa devagarinho, né, tia? É, muitos tomando aquele mate, fazendo parte daquela roda de mate, juntamente com a família, com os amigos. E lá no canto, é claro, sempre o rádio ligado para acompanhar a nossa programação. E outros que acompanham até mesmo pelo celular, né? O aparelho celular aí, por conta da facilidade que também estamos ao vivo. Aí, principalmente na rede social, o Facebook, né? Nosso agradecimento, nosso carinho. Essa música falando que não viu erva pro gaúcho tomar um mate, nem um resto de churrasco pro andante, né, tchê? E para nós fecharmos aí com essa baita marca que você ouviu do Carlos Borges, vamos trazer outra. 9h22. Caçapavana.

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5: 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Muito bem, meus amigos, estamos de volta aqui com o nosso programa Recordando os Pagos nessa manhã de domingo. Olha, é tão bom estarmos aqui, como sempre, com esse encontro marcado, meu amigo Jacir Luca. Como é que está a voz, pessoa? Tudo tranquilo por aí? Tinha muito frio aí na Boa Terra de Medianeira. Quero cumprimentar também, né, o pessoal que estão chegando por aqui, o Ivo Carolo. Buenas, aqui no sul, muito frio, muita chuva, diz ele. Aí na Boa Terra de Descanso, grande abraço, Ivo. Como é que está o pessoal? Como está essa população maravilhosa aí da Boa Terra de Descanso, nas proximidades de São Miguel do Oeste? Um grande abraço. Nosso amigo Rui Quevedo, como é que está, Rui? Bom dia, Hélio. Deus abençoe o seu programa. Obrigado. Um abraço para você, meu amigo José Arcides Martins. Ô, José, como é que está você? Tudo tranquilo? Lá na Boa Terra de Santarém, aqui no estado vizinho do Pará. Um grande abraço para você. Nosso amigo Marcelo Ricardo, bom dia, Hélio. Na audiência, obrigado, meu amigo. Um abraço para você, para o seu pai, toda a família e toda a população aí na Boa Terra de Ipiranga do Norte, que sempre que pode estão ouvindo o programa Seu Elvin. É, bom dia, Hélio, estamos na escuta, como sempre, pois sem o Recordando os Pagos, não tem domingo. Um abraço, meu amigo, se possível, deixa eu ver aqui, roda a música Gaita do Falecido com os Bertucci, tá certo? Nosso amigo Ronácio e Neiva, olá, bom dia, um ótimo domingo, abençoado, Ronácio e Neiva, Fátima, da Boa Terra de Fátima do Sul, aqui no estado vizinho do Mato Grosso do Sul. E assim, nós vamos cumprimentando a cada um de vocês.

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E daí, como é que estão os preparativos para aquele churrasco bueno, seu Elvio? Ei, meu amigo, seu Elvio, como é que está o senhor? Tudo tranquilo? Tá preparando aquele churrasco bueno? Também cumprimentando o nosso amigo Jacir. Ô, Jacir, e aquele churrasco já está nos conformes aí, tchê? É, um grande abraço aí pra vocês, aproveitando o domingo, tomando aquele chimarrão naquela roda de mate, aproveitando o domingo, aproveitando o final de semana para estar juntamente com a família, né, reunidos e também com os amigos. Então, um grande abraço pra vocês e nós, ou melhor, eu, né, estou fazendo a minha parte, estar aqui, como sempre, levando alegria no seu rádio com o melhor da música de fundamento, música gaúchesca, aí como a gente faz aí todos os domingos. E dando sequência aqui na nossa programação, eu quero trazer o Grupo Rodeio.

Agora, meus amigos, são 9:46. Daí, Edson Gaúcho. E aí, meu amigo Cleito Fac. Buenas, muita chuva aqui no Rio Grande, amado. E o frio veio com tudo. Um ótimo domingo aí para todos vocês. Obrigado pelo carinho de vocês que estão sempre acompanhando nosso programa, inclusive participando. E a gente fica feliz aí com a manifestação de vocês aqui na nossa programação. Madalena Fátima Bergman. Ô, Madalena, como é que está? Gostaria de ouvir a música do Baitaca Fogão a Lenha, ou Fogão a Gás, oferecer para todas as pessoas de Panambi. Ô, pessoal da Boa Terra de Panambi, perto de Condor, né? Ah, tá certo. Um grande abraço para o pessoal que são oriundos lá daquele chão, daquela terra, né? Terra também do saudoso Sidney Lima, né? Quem oferece é a Madalena de Cruz Alta. Ô, Cruz Alta. Terra de índio. Buenacho, né, tchê? Terra do grande escritor Érico Veríssimo. Um grande abraço para o pessoal oriundos também lá da Boa Terra de Cruz Alta. Vale, bom dia, como é que está? Tudo tranquilo? E assim vamos cumprimentando a todos que vão chegando aqui no nosso programa dessa manhã, né? Quero cumprimentar também nossos amigos empresários, muitos que estão trabalhando nessa manhã e com o rádio ligado para acompanhar a nossa programação. Outros estão em casa descansando, né? Aproveitando aí o final de semana e muitos trabalhando ainda, né? Então, bom trabalho para você. Meus amigos das fazendas, pessoal aí dos sítios, pessoal das chácaras, você que está arrumando aquele alambrado que durante a semana não deu tempo, né? Está fazendo isso no final de semana. Então, sinta-se abraçado aí por esse amigo de vocês, Zé Blocker, aqui pelo programa Recordando os Pacos. E assim, vamos sequenciando o nosso programa, né, tchê? Agora são 9:48. 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

Olha, meus amigos, enquanto vou mateando por aqui, quero trazer uma marca. Deixa eu mandar um abraço aí para o seu Pedro, aí do bairro São Francisco. Ô, seu Pedro, diz ele que tá ao redor do fogão a lenha, né, tia? Ouvindo o programa Recordando os Pagos. Seu Pedro é uma pessoa muito querida, pessoa humilde, pessoa educada, não é? E toda vez que ele pode, ele entra em contato comigo. Um grande abraço para o seu Pedro, a dona Irma, esse casal maravilhoso, que aproveitando o domingo para estar caseirando, proseando e, claro, lá no canto rádio ligado para acompanhar o nosso programa, né, seu Pedro? Um grande abraço para o senhor, aí para a dona Irma.

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5: 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Muito bem, meus amigos, agora são 10 horas e 2 minutos. Estamos entrando na segunda parte do nosso programa, né, Tchê? Eu estou frouxo aqui na carne de porco, né? Tomando aquele mate bem cunhudo, coisa e tal, tal e coisa. Aproveitando aí para estar prosseguindo com as pessoas, né? As pessoas vão mandando mensagem, vão agradecendo. Meu amigo, a Laura Zibit. Como é que está, Laura? Tudo tranquilo, tchê? Quebra costela para você e a todos aí da fazenda que estão ouvindo nosso programa dessa manhã. Também cumprimentando o pessoal aí das fazendas também, né? Aqui do interior do município. Um grande abraço a todos vocês, o pessoal aí das chácaras. O pessoal que estão aproveitando aí, ó, para prosear um pouquinho, né, tchê? E sempre ouvindo nossa programação, preparando aquele churrasco bueno para logo mais engraxar o bigode. Mas que tal? Grande abraço para todos vocês.

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0: Meus amigos, agora são 10:07, 10:07, cumprimentando todos, a gurizada buena, bom dia.
1: Bom dia, Hélio.
0: Bom dia.
1: Eu tava com uma música pra nós aí, aqui na Fazenda Isabela, aqui.
0: Fazenda Isabela.
1: E oferecer pro meu chefe aqui, companheiro Alaor Zibete.
0: Certo.
1: Toca pra nós aí o Porca Véia, Castração a Pialo.
0: Castração a Pialo com o saudoso Porca Velho, o Hélio Xavier, né? Então vamos trazer daqui a pouquinho pra vocês aí. Grande abraço para o pessoal da Fazenda Isabela, que estão ouvindo nosso programa dessa manhã. Buenas, buenas. Ô, meu amigo, como é que está, José Vilmar? Tudo tranquilo, tchê? Ô, José Vilmar, gostaria de ouvir a música Floreando a Cordiona. Quem canta essa música aí, tchê? Ei, meu amigo José Vilmar, um grande abraço para você e toda a família que nos acompanha nessa manhã. Enquanto isso, quero trazer agora a Essência Gaúcha. Você sabe... A gente quando fala do macaco, esse bugio, medonho.
2: No entreveiro de gaita e pandeiro.
0: É, no entreveiro de gaita e pandeiro. Não pode faltar o quilo bugio. Dois pra lá e dois pra cá. 10 e 8.

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0: Agora são 10 horas e 22 minutos.
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0: Meus amigos, agora são 10 horas e 23 minutos. Meu amigo José Vilmar, já preparei a sua música aí com os 4 gaudérios floreando a cordiona. Ah, que barbaridade. Também quero trazer os irmãos Bertucci, a gaita do falecido, lá pro seu Elvi, que está preparando aquele churrasco bueno e naquele entreveiro de muita alegria, juntamente com a família, nosso amigo Marcelo e toda essa população maravilhosa aí da cidade vizinha, aí de Ipiranga. Um grande abraço a todos vocês. Vamos cumprimentando também nossos amigos de Itapurá, meus amigos e da Boa Terra de Itaiangá. Como estão vocês? Tudo tranquilo, tchê? Buenos dias. Bueno, eu gostaria de ouvir a música Funda Grota aí com o Baitaca Mari Silva. Ô, Mari Silva, como é que está você do Pinheiros 2? Grande abraço para você e toda essa população maravilhosa aí do Pinheiros 2. Bom dia, seu José Damiani. Grande abraço para o seu José Damiani.
2: Bom dia. É o Zé Damiani, da Fazenda Sem Limite. Temos na fazenda. Hoje tá bonito, essa noite choveu um pouco. Tempo é para chover mais hoje. E daí nós estamos esperando ver se vem mais chuva. Eu vou oferecer uma música pro Piquete Vovô Zé Damiani, que tá laçando lá no Sorriso, na sede da AgroSim, que tem grandes rodeios desde quinta-feira. Eu mandar uma música, escolha uma das tuas ali e manda para todos os laçadores do rodeio, que é o Damiani, que é o Piquete Vovô Zé Damiani, está oferecendo, e a Fazenda Sem Limite. Um abraço para você, para tua família, tudo, é que o menino Jesus proteja nós. Amém. Tchau, tchau.
0: Ô, seu José Damiani, um grande abraço para o senhor e todo o pessoal da Fazenda Sem Limite. Aí, para o especial, para o pessoal do Piquete Vovô Damiani. Aí, para os laçadores, né, tchê? Opa! Grande abraço para todos, a gurizada buena, e boa sorte, né, tchê, no laço aí. Então, um abraço para a gurizada buena que estão ouvindo nosso programa dessa manhã. E por aqui vamos sequenciando, vamos agradecendo o seu José Damiani, porque é dia desse, temos que tomar aquele mate, né, seu José? É, o dia desse, vamos tomar aquele mate. Aquele mate gordo, né, tchê? É, um abraço para o seu José Damiani e toda a sua família, para sua esposa e todo o pessoal da fazenda. Buenas, buenas. Gostaria de ouvir a música dos Serranos, Criado em Galpão, a Leonice do bairro União. Obrigado, Leonice. Um ótimo domingo aí para todos que estão ouvindo o programa. Gente que agradece pelo carinho de vocês. Por aqui vamos sequenciando, né, tchê? Agora são 10 horas e 26 minutos.

0: Agora, meus amigos, são 10 horas e 28 minutos, 10 e 28. É, você ouviu aí o Gilberto Monteiro, né, tia? Essa música aí é linda demais aqui no nosso programa, trazendo aí as músicas da antiguidade, marcando presença aqui no nosso programa, na atualidade, né, tia? 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

Enquanto são 10 horas e 32 minutos, preparei aqui a gaita do falecido com os Bertucci. Quero trazer o Baitaca do Fundo da Grota, atendendo solicitação aí dos ouvintes que estão participando aqui do nosso programa. Meu amigo Marcelo, que fez um pedido com os Monarcas, perfil gaúcho, também está aqui na nossa programação. E, consequentemente, é claro, daqui a pouquinho vou mandar para vocês. Tá certo, Silvana? Um abraço para a Silvana Souza, que está acompanhando o nosso programa. Opa, bom dia, Hélio. Ô, Leonice, um abraço para a Leonice, que também está participando aqui da nossa programação, que pediu aí os serranos. Daqui a pouquinho vamos mandar para vocês. Enquanto isso, está chegando o Grupo Liberdade. 10h33. O gaúcho ao pé da letra.

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5: 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Meus amigos, agora são 10 horas e 41 minutos. Eu quero mandar um abraço para a Silvana Souza e também para o nosso amigo Tarciso. Ô Tarciso, buenas tardes. Bom domingo, bom final de semana aí pra vocês. A gente chegando por aqui, quero agradecer o carinho de vocês. Na medida que vão chegando, vamos colocando o ar aqui. Bom dia.
6: Bom dia, meu amigo Hélio Blocker.
5: Bom dia.
6: É, o teu programa é totalmente gaúcho. E eu recebo uma gauchada que vem lá do Estadão do Paraná. Vem visitar nós aqui em Sorriso. Ofereça a eles o nosso programa. Nossa. E as músicas não precisa pedir, que são todas excelente. Valeu, meu amigo Hélio Blocker, um abraço, até.
5: Eu que agradeço, meu amigo, um abraço e seja bem-vindo, pessoal lá da Boa Terra de Paraná, né? E por aqui, vamos na sequência do nosso programa, meus amigos, enquanto são 10 horas e 42 minutos, eu quero reforçar aqui para dizer para vocês que o Del Norte, atenção, hoje é o último dia para você aproveitar as ofertas imbatíveis do aniversário Del Norte, 7 anos. 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

vamos agradecendo, meu amigo Alaura Zibete. Como é que está a sua pessoa? Tudo tranquilo, tchê? Acredito que já tenha largado o mate, né? É, índio velho que levanta cedo e vai olhando, vai analisando o tempo e também a sua fazenda, né? A fazenda Isabela e a toda a sua família, aproveitando o domingo para estar naquele entreveiro de muita alegria, muita animação. É tão bom, é maravilhoso, gratificante essa união, né? Essa harmonia juntamente com a família, tá certo? Grande abraço para vocês. E por aqui, fazendo nossa parte, que é o intuito, levar a alegria no seu rádio com o melhor do gauchismo. Aí como a gente faz aí todos os domingos, são 3 horas de programação aqui pela Sorriso FM. E aqui quero ressaltar da importância que tem aí das pessoas que participam aqui do nosso programa. E aqueles que não se manifestam, mas estão em casa, caseirando, aproveitando o domingo, mas sempre com o rádio ligado para acompanhar a nossa programação. E agora quero trazer as músicas, atendendo a solicitação dos ouvintes. A primeira marca que eu vou trazer é dos Bertucci, A Gaita do Falecido. E depois vamos trazer os 4 Galdérios lá para o nosso amigo José Vilmar, que pediu, não é? Floreando a Acordeona.

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Está aí essa linda música, Perfil Gaúcho, com os Monarcas, lá para o nosso amigo Marcelo Ricardo. E assim, o pessoal que vão participando aqui da nossa programação, a gente vai agradecendo cada um de vocês, tá certo, gurizada? Olha, meus amigos, faltando um minuto para as 11 horas, um para as 11. E já preparei aqui Castração a Pialo, o pessoal gosta dessa música, não é? E vamos mandar aí para todos que gostarem, especialmente para o pessoal lá da Fazenda Isabela, que pediram Castração a Pialo e de quebra ainda, falei aí para o nosso amigo, a nosso amigo Alaor, que de quebra vou mandar ainda o Elvio Oliveira para cantar a música Dia de Castração. São duas baita marketing que vamos trazer aqui da nossa programação. Combinado, gurizada? Enquanto são 10 horas e 59 minutos...

Muito bem, meus amigos, está aí Gilberto Monteiro aqui no nosso programa, né, Tchê? 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

Enquanto vou mateando por aqui, quero trazer aí para o pessoal da Fazenda Isabela, meu amigo seu José Damiani, em especial o pessoal do Piquete Vovô Damiani. Preparei aqui o grupo Reponte Domador. Para todos os laçadores, vai o nosso abraço a cada um de vocês. E ainda daqui a pouquinho vamos trazer o Baitaca, fogão a lenha. 11:06.

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Agora, meus amigos, são 11 horas e 18 minutos. Tá aí, Vitor Matheus Teixeira, o Colono, música linda, né, Tchê? Somente aqui na nossa programação, o seu Hércules Voltolini. Como é que está? Tudo tranquilo por aí, Tchê? É, quero aproveitar e estender meu abraço aí para o Márcio Scalco. Ô, Márcio, como é que está você? Tudo tranquilo? Também quero cumprimentar o Darcy, a Bíria, que acredito que estão caseirando, estão aproveitando domingo, final de semana, para estar em casa, né, Tchê? Um abraço, Miriam, para você, aí para o nosso amigo Darcy, para o Márcio. Márcio sempre trabalhando aí, né, Tchê? Ah, esquenta! Sempre com a gibeira cheia de dinheiro, hein, Márcio? Um abração para você, Tchê!

E agora, gurizada, eu quero trazer uma marca. Você, agora há poucos instantes estávamos falando aqui que, inclusive, pessoas da Boa Terra de Panambi, não é? Lá na beira da BR-285 e também da BR-158, né? É, gurizada. E lembrei do grande artista que é o Sidney Lima, né, tchê? Ah, Sidney Lima. Sidney Lima, eu praticamente, quando era piazote, decorei quase todas as músicas de Sidney Lima, né, tchê? Gostava de cantar as músicas de Sidney Lima. Lembra da música aquela Pintadinha? E tantas outras, né? Agora, uma das músicas que eu sempre gostei do saudoso Sidney Lima, lá na Boa Terra de Panambi, do Rio Grande do Sul, é essa aqui que eu vou trazer agora. Porque lamento de um bugre missioneiro, que na voz do saudoso Sidney Lima, que você vai ouvir aqui no programa Recordando os Pacos, a música do tempo de antanho, para nós recordarmos junto comigo, aqui no nosso programa, 11 horas e 20 minutos. É uma marca, meus amigos, que há muito tempo a gente...

Amigos, agora são 11 horas e 23 minutos. Meu amigo Laerte, como é que está, Laerte? Tudo tranquilo por aí, tchê? É. É tão bom ouvir essas músicas da antiguidade. Lembrar o passado tão bonito. Esse é o Recordando os Pagos.

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9: Meus amigos, agora são 11:37. Bom dia, quero ouvir a música Colono Teixeirinha. Já mandei o Colono Teixeirinha aí para o nosso amigo Antônio Sec. Ô, seu Antônio, um abraço para o senhor e toda a família. Buenas, velho. Gostaria de ouvir o José Mendes, o Picasso Velho, os bailes do bairro Bom Jesus, um grande abraço para ele e todo o pessoal aí do bairro Bom Jesus, que sempre estão ligados com a gente aqui no nosso programa Recordando os Pagos. Bom dia!
10: É, eu pedi uma moda aí, ó. Aí eu vou pedir o Baitaca aí, ó. Fundo da Grota, é para nós. Eu sou o amigo Márcio, tá aqui do meu lado.
9: Ó, o seu Antônio.
10: Eu sou Antônio Silva Alves, da rua Santa Ana, número 95. Desculpe não ter mandado meu endereço, primeira vez que passei batido. Mas é Santa Ana, 95, tá?
9: Já mandamos a música aí do Baitaca, o Fundo da Grota. Aí, seu Antônio, um grande abraço pro senhor e toda a família. Estão entreverados e aproveitando essa manhã de domingo e sempre com o rádio ligado aqui no nosso programa, né, tio?

0: lindo.
1: Olha, meus amigos, enquanto são 11 horas e 38 minutos. E o rodeio no peito, né, tia?
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1: E essa marca vai lá para o seu José Damiani e todos os laçadores. Pessoal do Piquete, vovô Damiani.

Muito bem, meus amigos, agora são 11 horas e 48 minutos. Meu amigo Laerte, bom dia, Hélio. Gostaria de ouvir a música para nós aqui em Rio Sono, no estado Tocantins, aqui na Pousada. Grande abraço para o Laerte e todos os demais que estão presentes, né? Aproveitando esse domingo, aproveitando o final de semana. Bom dia, Hélio, Joel, estou aqui na escuta da programação, eu e minha esposa Simone, gostaria de oferecer a programação a todos os ouvintes, em especial minha filha Joyce e o genro Maurício Colassola. Gostaria de pedir uma música Timbre de Galo com o saudoso agora, né? Saudoso Pedro Hortaça, o último tronco missioneiro que deixou esse vale de lágrimas aí no início desse ano aí, tá certo? Um grande abraço pra vocês aí, já preparei, vou mandar pra vocês aí, tá certo? E do bairro Pinheiros, aí a Simone, um abraço pra Simone e a todos vocês que estão ouvindo nossa programação, tá certo, Joel? Um grande abraço. Vou trazer agora lá para o nosso amigo Osmar.

Muito bem, meus amigos, estão faltando 8 minutos para o meio-dia. Estamos chegando no finalzinho de mais um programa e vou agradecendo de coração o carinho de cada um de vocês, da sua forma, sua maneira, como vocês se manifestam aqui no nosso programa aí todos os domingos, né? E ao mesmo tempo, claro, vocês estão convidados, se Deus quiser, que no próximo domingo estaremos aqui novamente aí com mais um programa Recordando os Pagos aqui pela Sorriso FM. Mas quero dizer que quero desejar um bom início de semana a todos vocês, Deus no coração, aí para que nós possamos fazer os enfrentamentos do dia a dia, os desafios, né, que surgem, e que nós possamos ter uma excelente semana. Quero desejar tudo de bom na vida de vocês e também quero agradecer aí aos patrocinadores, quero agradecer o pessoal da Construtora Milani, meus amigos da Tornearia Renascença, o Sinage Reforma de Peças e Tratores, Colheitadeiras, a Construtora Milani, especializada

e toda a família. Gurizada Buena, foi bom estar com vocês. Pessoal que pediram aí o Pedro Hortaça, Timbre de Galo. Vou encerrar com essa música. E se der tempo ainda, a música que o pessoal pediu com os Serranos, Criado em Galpão. Um grande abraço, um bom domingo, um bom início de semana e até domingo que vem. Grande abraço.

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Boa tarde. Está começando agora o programa Hora da Banda com o Baixinho, eu, Valdir Grejo. Quero ficar aí com vocês com muita animação no ar até as 13 horas. Hoje já é dia 12 de julho de 2026. A direção geral é de Plínio Ficanha. Para começar animado o nosso programa, eu trago as duas primeiras músicas. Vem aí o Terceira Dimensão, A Carne é Fraca. Depois os atuais, a 150 por minuto. Prega Chombonene.

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sempre ligado, curtindo o nosso programa, meu Roberto Vargas, a Neiva Vargas, o Silvério Dresley, a Inês, o Paulo Garbim, a Marlene, a Ana Paula e o Neto Samuel. Também o Nilo, oficial de justiça, o Zeca e a Rita do Bom Jesus, o Moisés, a Lucinéia e a pequena Isis Rodrigues da Silva, o Luciano Espanhol, a esposa Sônia, o Bernardo, também o Benjamin, Daniel Lorenzetti, a Flávia, o Iago, a Luana e também o meu grande amigo Alcides Zengler. Deve estar viajando lá para as bandas de Santa Catarina. Traz um vidro de chucrutes para nós de lá, né? Traz aí um Holmhoff, aquela sardinha com cebola, né? Beleza, seu Alcides? Um abraço aí. Vem música, maestro. Vou trazer mais duas musical calmão, duas vidas e um só coração. Duas vidas em um só coração. Depois vem a banda Cosmo Express com a música Fusquinha Bordeaux. Prega chumbo, neném.

0: Obrigado, gente.
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sempre ligado também, que não disse que não perde um programa nosso, né? O Lauro Chup, a Vera Michelin, o Luiz e a Maria Maculan Senzi, também ligado. Eu e a Dona Maria, nós sempre nos encontramos nos postos de saúde, né? A veieira vai pegando, né, gente? Mas é isso aí, Dona Maria Maculan. O Serginho Chivinski sempre ligado, seu Inácio Chivinski, a Dona Nilva, família toda Chivinski. E eu quero falar aí da loja Morena Clara, que avisa aí que fica aberta aí até as 8 horas da manhã, né? Das 8 da manhã até as 19, sem um intervalo para o almoço. 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Já vou ter novidades aí da loja Morena Clara. Vou trazer três músicas boas aí pra vocês que estão ligados, curtindo o programa. Vem aí o musical São Francisco, Um Homem Quando Chora. Depois o musical JM Feliz Aniversário. E a terceira, Tchaca Tchaca e Machu Picchu. Prega Chumbo Neném.

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Quero mandar um alô aí pro meu grande amigo, que tá lá ligado, curtindo o programa agora, né? O Valmir Brasil. Ele, a dona Irene, a Vanessa, o Friso e toda a família do Friso. O Friso me convidou pra mim ir na chácara dele conhecer. Dá umas volteadas lá, né, tchê? Abraço pro Friso, toda a família, o Adélio Dalmolin e a Ivanir. O Rodrigo Camargo, sempre ligado também. Tá pra chegar aí uma banda, né? Parece que tá pra chegar mais uma banda aí em Sorriso aí, né? O Xaxinha, a Rosana, a Karine e a Anne. O meu grande amigo Cazuza, o homem que me ensinou remédio pra diabetes, né? Muito bom, tô bem, graças a Deus. Eu, Cazuz, muito obrigado aí. Ele, a Beluni, sempre ligado aí. Paulinho Veículo, a Nilcione também, o Fortunato Reiser Azuleide, o Jefferson da Churrascaria Bizão, que avisa aí que a Churrascaria Bizão fica aberta até às 14 horas. Beleza? Vamos que vamos. Vem música, maestro. Vem aí o São Sete. Loucuras de Amor, depois a banda San Marino, Aquela dos Olhos Negros, nome da música, né? E o Corpo e Alma, Perigosa e Linda, prega chumbo, neném, mete bala.

Vou me despedindo, mas volto domingo que vem, nesse mesmo horário, se Deus nos permitir. Um ótimo domingo a todos!

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6: 1 hora e 5 minutos.

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5: 1 hora e 28 minutos.

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2: Uma hora e 49 minutos.

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1: 2 horas e 4 minutos.

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5: 2 horas e 24 minutos.
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3: Qual que vai ser a desculpa que você vai inventar pra ele hoje, hein? Deixa eu te perguntar uma coisa. Olha aqui.

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4: Duas horas e 45 minutos.

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5: 3 horas e 4 minutos.

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1: Essa é pra você que não vê os momentos mais simples passando na sua vida, viu? Presta atenção. Romarinho.

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1: 4 horas e 2 minutos.

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1: Luan Santana e Léo Foguete.

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1: 5 horas e 2 minutos.

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4: 6 horas e 1 minuto.

Eu sou a Juliana. A partir de agora te acompanho pelas próximas 2 horas de nossa viagem musical. Os anos 80, 90 e 2000. Bora relembrar? E relembrar música boa. Começamos com Bruno e Marrone, por Um Gole a Mais. Clássico.

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5: 6 horas e 14 minutos.

Uma sempre maravilhosa, que tá sempre acompanhando a gente pelas redes sociais, sempre ligadinha nos clássicos sertanejos. Oi, Carol Brito, tá com a gente hoje. Também o Edson Nascimento. Beijo pra você, Leandro Pacheco. E Cássia Morim, que diz que tá dando aquela organizada em casa enquanto ouve os clássicos sertanejos. Aí sim, Cássia. Beijo pra você, boa limpeza aí na casa, viu? Gê Giovanni, olha amor.

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2: No amor, há momentos que temos que dizer um para o outro: decida.

Beijos, milionário José Rico, decida. A gente ouviu também Michel Teló, humilde residência. Se tem alguém aí fazendo aniversário, você, mozão, alguma pessoa conhecida, alguém da família, manda pra gente. Daqui a pouco tem parabéns.

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5: 6 horas e 31 minutos.

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agradecer a Daiane Dias, quem está completando mais um ano de vida hoje também. É o Sandro Casco, Thiago Prates, beijo para você, Walter Gaspar, Berenice Alencar e Camila da Silva. Muita paz, muito amor, saúde, coisas boas, sonhos realizados. Que vocês estejam felizes e comemorando bastante, viu? Munhoz e Mariano, Balada Louca. Nossa.

Valeu, São Paulo! 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
5: 7 horas e 1 minuto.

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1: Clássicos Sertanejos, Daniel, um coração em um milhão tem mais pedido. Oi, Ângelo. Ângelo Teodoro tá por aqui com a gente. Pediu pra ouvir Zezé de Camargo e Luciano, pai.

0: Tão bonito, né, Adriana? Dani Rios tá com a gente também. Um beijo, querida. Júnior Moreira, beijo pra você. Dalva Berto, Ruth de Paula dos Santos, Gisele Teixeira, também a Vanessa da Silva. Obrigada aqui pelo carinho de todo mundo.
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1: Clássicos Sertanejos. Wilson tá por aqui. Tá no ar, Contos Sertanejos.
2: Eita, nós. Bora pra mais uma história, né? Aí o Joãozinho, né? O Joãozinho traz o recibo da mensalidade da escola para o seu pai, que exclama ao ver o preço. Meu Deus! É muito caro estudar nessa escola. Ao ouvir isso, o Joãozinho responde. Pai, nem te conto. E olha que eu sou o que menos estuda na minha classe, viu?
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2: Jorge Henrique Rodrigo. É Murilinho Rufo. O que é que você tem nessa boca vermelha?